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1: Ô galera, aqui é o Jorge.
2: E aqui é o Matheus.
1: Nós também estamos com